0: Carlos Domingos, a todos muito bom dia. Já...
1: Bom dia, Alberto. Bom dia a todos.
0: Bom dia a todos.

0: Vamos estar aqui para mostrar. Claro. Mas, sem esquecer as previsões do estado às 10h30. E então, Inês, tu vais nos falar de quê hoje na Crónica Lusofonia?
1: Vou falar de um evento a decorrer agora. Os portugueses conhecem muito bem as tradições em Portugal. É.
0: Isto
2: isso mesmo.
0: E para as novidades. Vamos.
2: É verdade, mas vamos começar com o mais velhinho. Ainda. Velhinho. E então vamos ouvir o Ricardo Ribeiro com o tema Eu Sei Que Sou Demais.

0: Ai, Savoz.
1: A Raquel Tavares com pontas soltas.
0: É isso mesmo. Continuamos.
1: Mas a pedir aqui a Sara Correia. E então essa mesmo que vamos ouvir com o tema Roleta.

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0: eterno retorno de Aldina Duarte. Aldina Duarte, Inês.
1: Cabelos.
2: Não é.
0: Não pinta, não é? Do lado, como é que chama aquele cabeleireiro? Que é lá, cabelo vermelho, como é que chama, não?
3: Já, uma vez em Bugne, eu treino antes do Palácio Congresso, Aldina Duarte, e é verdade que, não sei... Não...
0: Ai, ai... Teremos o prazer de ouvir a Nena, Nena Inês. Tu.
2: Nena, que agora por no The Voice.
0: Vamos também ouvir a em duo com o Miguel Araújo.
2: Bem, em duo improvável. Concertávamos à espera.
0: Teremos também o Nuno Portugal com a filhinha, Maria Inês.
2: Oh,
0: é bonito, não é? O Miguel Moreira e o Vitor Lima. Isso tudo novidades.
2: Mas com estilos, não é?
0: Com estilos diferentes, claro.

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1: Muito bom dia, são 9 horas no continente e na Madeira, 8 nos Açores. Miguel Soares, os destaques para esta edição.
2: Os empresários de comércio e de serviços ameaçam não subir o salário mínimo no próximo ano por entenderem que o Estado está a falhar os compromissos assumidos no acordo de concertação social. A PSP está preocupada com o aumento de imigrantes em situação irregular em trânsito para outros países, mas a polícia não quantifica a subida. China e Índia oferecem-se para mediar esforços de paz na Ucrânia. Vladimir Putin agradece. Nesta edição vamos conferir as conclusões que saem da cimeira das grandes economias emergentes em Nova Delhi, os BRICS.
1: E estão 21 graus em Ponta Delgada a esta hora, 23 em Lisboa, 24 graus no Porto e no Funchal e 25 em Faro. 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
2: A Confederação do Comércio e Serviços de Portugal admite não subir o salário mínimo para 970 euros no próximo ano, como estava previsto no acordo de concertação social. Os empresários acusam o Estado de falhar compromissos estabelecidos no entendimento e, por isso, já não se sentem obrigados a cumprir a meta em 2027. Em entrevista ao programa Conversa Capital da Antena 1 e do Jornal de Negócios, o presidente da Confederação, Gustavo Paulo Duarte, defende que devem ser dadas condições às empresas para pagarem acima do salário mínimo.
3: Nós devemos ajudar as empresas de economia a que não paguem salários mínimos. Criem condições para que elas próprias não tenham um indicador para dizer: você, empresa X, quantos trabalhadores têm salário mínimo? Vai ser penalizado.
4: Então não tinha assinado o acordo de rendimentos?
3: Pela forma como está, se calhar não.
4: Mas isso agora vai ter que o cumprir, não é?
3: Ou não?
4: Não.
3: Porquê? Acha que está a ser cumprido o acordo de rendimentos? Então, as empresas está. Aí isso é garantido. Para mim, um acordo é um acordo.
4: Certo.
3: Eu não posso achar que o acordo é só para umas coisas e não é para outras.
4: Então, uma vez que o Estado não está a cumprir a sua parte, as empresas podem também não o fazer e, por exemplo, não aumentar o salário mínimo para o próximo ano conforme está previsto?
3: É um tema de discussão.
2: O acordo de rendimentos assinado em 2024 entre governo e parceiros sociais, exceto pela CGTP, prevê aumentos graduais de 50 euros por ano no salário mínimo nacional até 2028. Gustavo Paulo Duarte contesta ainda as vantagens das subidas do salário mínimo.
3: O pior inimigo do salário médio é o decreto do salário mínimo. Hoje parece que simplisticamente se resolve todos os problemas laborais quando se sobe o salário mínimo nacional. E não é dizer às empresas que o salário mínimo nacional passa para X. Não. É obrigar as empresas a que não paguem o salário mínimo nacional. Este é que é o desafio. Quem recebe o salário mínimo nacional tem competências para receber o salário mínimo nacional. E é este o trabalho que nós temos que fazer. É pedir às empresas para que não paguem o salário mínimo nacional. Não achar o salário mínimo nacional como a tábua de salvação de todos os problemas. Quando se sobe o salário mínimo nacional, está-se a comprimir todos os outros trabalhadores, que aquele dinheiro que havia ou pouco que havia, em vez de ser distribuído pelos aqueles que se calhar mereciam esse dinheiro, são por decreto obrigados a pagar a outros.
2: Excertos de uma entrevista que pode escutar na íntegra na Antena 1, depois das notícias da 1 da tarde. A PSP alerta para a subida do número de imigrantes em situação irregular que estão a chegar de comboio e autocarro, sobretudo às zonas metropolitanas de Lisboa e do Porto, vindos de outras cidades europeias. Mas a polícia não quantifica esse aumento. Em declarações à Agência Lusa, o diretor nacional adjunto da PSP e também responsável pela Unidade Nacional de Estrangeiros e Fronteiras, o superintendente-chefe João Ribeiro, admite que a situação não é propriamente nova e que aparenta estar a aumentar. É essa a percepção da polícia.
5: Aquilo que nos preocupa neste momento acabam por ser os movimentos secundários, ou seja, o que se passa dentro do espaço da União Europeia, em que Portugal pode ser utilizado, como está a ser utilizado, para como plataforma de acesso a outros países no espaço da União Europeia. Temos aqui alguns fatores de risco e temos identificados, especialmente nas áreas metropolitanas de Lisboa e do Porto, naquilo que são fluxos rodoviários e ferroviários de cidadãos a chegar a território nacional, porque estão em situação irregular noutros países, portanto, e que procuram movimentar-se dentro do espaço Schengen. Não é propriamente uma situação nova.
2: São pessoas que estão em situação irregular noutros países, procuram movimentar-se dentro do espaço comum, mudando de país para país, o que constitui um fator de preocupação para a polícia. A PSP promete ter atenção nos próximos meses à fiscalização em locais de transportes e de presença de determinadas comunidades dessas nacionalidades, sem especificar quais. A Antena 1 já contactou o comando da Polícia de Segurança Pública para tentar obter dados concretos relativamente à subida de que fala a PSP. O presidente chinês Xi Jinping e o primeiro-ministro indiano Narendra Modi mostram-se disponíveis para mediar esforços de paz na Ucrânia, revela esta manhã o porta-voz do Kremlin. Dmitry Peskov diz que Vladimir Putin agradece a disponibilidade. Os três líderes participam na Cimeira das Potências Emergentes, os BRICS, em Nova Delhi. O chefe de Estado chinês já regressou a casa. O encontro centrou-se no primeiro dia nos conflitos internacionais e nas questões diplomáticas. Foi mesmo publicada uma declaração conjunta em que exortam as partes em conflito no Médio Oriente a terem retenção máxima. A guerra prejudica os povos da região e não favorece os interesses comuns da comunidade internacional, sublinhava ontem o presidente chinês. O segundo dia do fórum, criado em 2009 para reunir Brasil, Rússia, Índia, China e África do Sul e depois alargado a mais alguns países, centrou-se nas questões económicas, em especial, Cláudia Martins, no crescimento mundial.
0: Um crescimento mundial assente na diversidade e na inclusão, que consiga congregar as diferenças de todos os países e as transforme em forças para que consigam promover um crescimento económico mundial inclusivo. Inspirado pelo caos e pela cor de Nova Delhi, na Índia, foi mesmo o anfitrião da Cimeira, o primeiro-ministro indiano Narendra Modi, a apelar à cooperação dos parceiros presentes na Cimeira. E eles representam metade da população mundial, 40% do PIB global e mais de um quarto do comércio internacional. Modi usou palavras como cooperação para que a humanidade avance. E num sinal disso mesmo, após uma reunião bilateral entre Índia e China, surgiu um comunicado divulgado por Nova Delhi, assumindo a necessidade de resolver as preocupações quanto ao desequilíbrio estrutural do comércio entre os dois países. O déficit comercial da Índia em relação à China atingiu um nível recorde de 112 mil milhões de dólares no ano fiscal de 2025-2026. Na declaração conjunta, os líderes dos BRICS reafirmaram o apoio ao sistema comercial multilateral não discriminatório, aberto, equitativo, transparente, justo, inclusivo, previsível e baseado em regras centradas na Organização Mundial do Comércio. Dentro de menos de duas semanas, o presidente chinês vai visitar Washington e Xi Jinping apelou à rejeição de todas as formas de protecionismo e ao apoio do sistema comercial multilateral, numa clara alusão à guerra de direitos aduaneiros travada em todas as frentes pelo presidente Donald Trump desde que regressou à Casa Branca.
2: Conclusões da Cimeira de dois dias dos BRICS em Nova Delhi, na Índia. O presidente da empresa estatal russa de energia nuclear acusa a Ucrânia de ter atacado caminhões de combustível e de matar dois militares russos na central nuclear de Zaporizhia, na Ucrânia, uma central sob controlo russo. A segurança da infraestrutura foi, acusa o responsável russo, de forma deliberada posta em risco. O ataque aconteceu sexta-feira, fez também vários feridos. A central é a maior da Europa, tem 6 reatores, foi tomada pelas forças russas nas primeiras semanas de guerra. Na Suécia, as mesas de voto já abriram para as eleições legislativas que se prevêem muito renhidas. As sondagens apontam para o regresso da esquerda ou a entrada pela primeira vez da extrema-direita no governo. A votação opõe, por um lado, o bloco de centro-esquerda ao do atual primeiro-ministro, que espera manter-se no poder com o apoio da extrema-direita. O chefe de governo já prometeu, de resto, ministérios aos radicais, caso se mantenha no poder. No Chile, mais de 300 pessoas foram detidas durante as manifestações ontem em memória das vítimas da ditadura de Pinochet, depois do 11 de setembro de 1973, no qual morreram dezenas de milhares de pessoas. O número de detenções é avançado pelo governo chileno, que não organizou quaisquer cerimónias oficiais. É a primeira vez que isso acontece em 36 anos de democracia. Milhares de pessoas saíram sexta e sábado às ruas para condenar a ditadura militar. Houve manifestantes a atirar pedras e paus contra a polícia, que respondeu com um gás lacrimogéneo e canhões de água. Por causa do calor, 3 distritos do país estão hoje sob aviso amarelo do Instituto Português do Mar e da Atmosfera, mais 4 do que ontem. Aveiro, Porto, Braga e Viana do Castelo juntam-se a Évora, Santarém, Setúbal, Lisboa, Leiria, Beja, Castelo Branco, Coimbra e Porto Alegre. Os termómetros vão ultrapassar os 38 graus em várias zonas do país. O Leão de Ouro, do Festival de Veneza, foi para um filme dinamarquês, Uma Mulher Desconhecida. A atriz principal do filme também ficou com o prémio de melhor atriz. John Malkovich leva para casa o prémio de melhor ator deste festival, um palmarés aqui resumido pelo jornalista Tiago Alves.
6: Uma Mulher Desconhecida, o único dos 21 filmes candidatos ao Leão de Ouro, realizado por uma mulher nesta edição do Festival de Veneza, recebe o prémio principal atribuído pela atriz e realizadora Maggie Gyllenhaal.
7: The Golden Lion for Best Film goes to Woman Unknown.
6: Mai El-Touki, realizadora dinamarquesa de origem egípcia, agradece o prémio ao júri, concretamente a Maggie Gyllenhaal, sublinhando a importância de reconhecer mulheres que não têm oportunidades iguais na indústria do cinema.
8: Thank you to the jury for this great honor, and to you, Maggie, especially for using your voice and shining a light on the lack of equal opportunities for female filmmakers in our industry.
6: O filme é sobre este tema, Uma Mulher Desconhecida, é um drama de época após a Segunda Guerra Mundial, em Copenhaga, sobre uma mulher que esconde o passado de colaboração com os nazis, o corpo feminino como campo de batalha. É sobre mulheres invisíveis e sem voz.
8: To me personally, Woman Unknown is about the female body as a battleground and a public matter. And at the same time, the film tells the tale of women who are invisible, unseen and voiceless.
6: E além do Leão de Ouro, Uma Mulher Desconhecida recebeu também o prémio de melhor atriz para Mathilde Arcel. O prémio de melhor ator reconhece John Malkovich em Cavalo Selvagem 9, a comédia deste festival. O júri não ignorou os dois filmes mais controversos e carregados politicamente. Prémio do júri para o documentário NASA, sobre o sistema da morte israelita. Dal, do dissidente russo Ilya Krasnovsky, foi distinguido com prémio de melhor realização.
2: As distinções de Veneza no futebol. O Porto mantém-se invicto na Primeira Liga. Venceu ontem em Rio Maior Casa Pia por 4-1. Hoje o Benfica, às 6 da tarde, defronta o Gil Vicente. O Sporting vai a Famalicão às 8:30 da noite.
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1: Teremos umas lindas abertas com um vento fraco. As temperaturas acima serão de 30 graus. Com temperaturas a subir, temperaturas mínimas 15 graus e as máximas de 32. Rajada 5 km por hora, temperaturas mínimas a subir ligeiramente, de 10 graus, mas as máximas a descer 9 graus.
2: A seguir, temos um céu variável com vento moderado, temperaturas mínimas 14 graus e as máximas a refrescar só com 24 graus. Sim, quinta-feira teremos então chuva ou aguaceiros, também com vento a 45 km por hora. As temperaturas mínimas serão de 12 graus e as máximas de 21. Refresca. E para teremos um céu bastante limpo, com abertas, ainda o vento a 40 km por hora, as temperaturas mínimas 13 graus e as máximas de 22. E para sábado teremos previsões hídricas.
1: E vamos continuar com a Romana, quando me olhas assim.

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1: É tudo, não tem nada.
0: Pronto. Não sei se é ele mesmo que é autor dessa música. Esse já
1: todos
0: conhecem. Bota fogo no torreiro.
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0: Não sei se é ele mesmo que é autor dessa música. Esse já
1: todos
0: conhecem. Bota fogo no torreiro.

0: Muito bom dia, 10 horas no continente e na Madeira, 9 nos Açores. Destaques para a edição desta hora, Miguel Soares.
1: A entrevista anterior em Jornal de Negócios, o Presidente da Confederação do Comércio e Serviços de Portugal ameaça não subir o salário mínimo em 2027 porque o Estado, diz, não está a cumprir a parte do acordo que lhe cabe. As potências emergentes defendem um crescimento económico mundial inclusivo e multilateral.
0: E estão 23 graus em Ponta Delgada a esta hora, 26 em Lisboa e no Funchal e 27 graus no Porto e em Faro. 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
1: A Confederação do Comércio e Serviços de Portugal admite não subir o salário mínimo para 970 euros no próximo ano, como estava previsto no acordo de concertação social. Os empresários acusam o Estado de falhar compromissos estabelecidos no entendimento e, por isso, já não se sentem obrigados a cumprir a meta em 2027. Em entrevista ao programa Conversa Capital, da Antena 1 e do Jornal de Negócios, o Presidente da Confederação, Gustavo Paulo Duarte, defende que devem ser dadas condições às empresas para pagarem acima do salário mínimo.
2: Nós devemos ajudar as empresas de economia a que não paguem salários mínimos. Criem condições para que elas próprias não tenham um indicador para dizer: você, empresa X, quantos trabalhadores têm salário mínimo? Vai ser penalizado.
3: Então não tinha assinado o acordo de rendimentos?
2: Pela forma como está, se calhar não.
3: Mas isto agora vai ter que o cumprir, não é?
2: Ou não?
3: Não.
2: Porquê? Acha que está a ser cumprido o acordo de rendimentos? Então, as empresas está. Aí isso é garantido. Para mim, um acordo é um acordo.
3: Certo.
2: Eu não posso achar que o acordo é só para umas coisas e não há outras.
3: Então, uma vez que o Estado não está a cumprir a sua parte, as empresas podem também não o fazer e, por exemplo, não aumentar o salário mínimo para o próximo ano conforme está previsto?
2: É um tema de discussão.
1: O acordo de rendimentos assinado em 2024 entre Governo e parceiros sociais, exceto pela CGTP, prevê aumentos graduais de 50 euros por ano no salário mínimo nacional até 2028. Gustavo Paulo Duarte contesta ainda as vantagens do aumento do salário mínimo.
2: O pior inimigo do salário médio é o decreto do salário mínimo. Hoje parece que simplisticamente se resolve todos os problemas laborais quando se sobe o salário mínimo nacional. E não é dizer às empresas que o salário mínimo nacional passa para X. Não. É obrigar as empresas a que não paguem o salário mínimo nacional. Este é que é o desafio. Quem recebe o salário mínimo nacional tem competências para receber o salário mínimo nacional. E é este o trabalho que nós temos que fazer. É pedir às empresas para que não paguem o salário mínimo nacional. Não achar o salário mínimo nacional como a tábua de salvação de todos os problemas. Quando se sobe o salário mínimo nacional, está-se a comprimir todos os outros trabalhadores, que aquele dinheiro que havia ou pouco que havia, em vez de ser distribuído pelos aqueles que se calhar mereciam esse dinheiro, são por decreto obrigados a pagar a outros.
1: É uma entrevista que pode escutar na íntegra na Antena 1 depois das notícias da 1 da tarde. A PSP alerta para o aumento do número de imigrantes em situação irregular que chegam ao país de comboio e autocarro, sobretudo às zonas metropolitanas de Lisboa e do Porto, vindos de outras cidades europeias, pessoas em trânsito para outros países, mas a polícia não quantifica, não apresenta dados deste aumento. Em declarações à Agência Luz, o diretor nacional adjunto da PSP e também responsável pela Unidade Nacional de Estrangeiros e Fronteiras, o superintendente-chefe João Ribeiro, admite que a situação não é propriamente nova, que aparenta estar a aumentar, é essa a percepção da polícia.
4: Aquilo que nos preocupa neste momento acabam por ser os movimentos secundários, ou seja, o que se passa dentro do espaço da União Europeia, em que Portugal pode ser utilizado, como está a ser utilizado, para como plataforma de acesso a outros países no espaço da União Europeia. Temos aqui alguns fatores de risco e que temos identificados, especialmente nas áreas metropolitanas de Lisboa e do Porto, naquilo que são fluxos rodoviários e ferroviários de cidadãos a chegar a território nacional, porque estão em situação irregular noutros países, portanto, e que procuram movimentar-se dentro do espaço Schengen. Não é propriamente uma situação nova.
1: A PSP promete ter atenção nos próximos meses, a fiscalização em locais de transportes e de presença de determinadas comunidades dessas nacionalidades, sem especificar quais. No caso dos controlos nos aeroportos, o diretor nacional adjunto da PSP faz um balanço positivo da recolha de dados biométricos, que há uma semana é feita a todos os passageiros fora do espaço Schengen. Não há constrangimentos de maior, exceto no aeroporto de Faro, que verifica ainda grande pressão.
4: Neste momento, com exceção de Faro, que é o aeroporto que está com maior pressão, operação em todos os aeroportos está a correr de forma bastante fluida. Grande pressão é no aeroporto de Faro, facto de um conjunto de fatores, mas estamos a tentar minimizar ao máximo esse impacto. Temos aqui sempre fatores que acabam por nos afetar, sejam questões climatéricas, sejam atrasos de tráfego aéreo, portanto, que faz com que em determinados picos se juntem, que em 25 minutos tínhamos mais de 10 voos a aterrar com um número elevado de passageiros, essencialmente britânicos, e que por isso mesmo causava pressão sobre a fronteira.
1: A situação aqui descrita pelo superintendente-chefe João Ribeiro, em Faro, aconteceu na quinta-feira. Nesta entrevista, o responsável pela Unidade de Estrangeiros e Fronteiras da PSP diz ainda que a polícia espera ter no próximo ano maior capacidade para instalar os imigrantes que estão em processo de expulsão. A PSP tem, nesta altura, 130 vagas em centros de instalação. O presidente chinês Xi Jinping e o primeiro-ministro indiano Narendra Modi mostraram-se disponíveis para mediar esforços de paz na Ucrânia, revela esta manhã o porta-voz do Kremlin. Dmitry Peskov diz que Vladimir Putin agradece essa disponibilidade. O segundo dia do fórum criado em 2009 para reunir Brasil, Rússia, Índia, China e África do Sul, e depois alargado a mais alguns países, os BRICS, centrou-se ao segundo dia, Cláudia Martins, nas questões económicas, em especial no crescimento mundial.
5: Um crescimento que consiga congregar as diferenças de todos os países e as transforme em forças e inclusão. Inspirado pelo caos e pela cor de Nova Delhi, foi mesmo o anfitrião, o primeiro-ministro indiano, Narendra Modi, a apelar à cooperação dos parceiros para que a humanidade avance, e eles representam metade da população mundial, 40% do PIB global e mais de um quarto do comércio internacional. E num sinal dessa mesma cooperação, Índia e China assumiram a necessidade de resolver o desequilíbrio estrutural do comércio entre ambos os países. Na declaração conjunta, os líderes dos BRICS reafirmaram o apoio ao sistema comercial multilateral sem discriminação, aberto, equitativo, com transparência, justiça e previsibilidade, baseando-se em regras centradas na Organização Mundial do Comércio. Dentro de menos de duas semanas, o presidente chinês vai visitar Washington e Xi Jinping apelou à rejeição de todas as formas de protecionismo e ao apoio desse mesmo sistema comercial multilateral, numa clara alusão à guerra de direitos aduaneiros travada em todas as frentes pelo presidente Trump desde que regressou à Casa Branca.
1: A China propôs, entretanto, a criação de uma zona de inteligência artificial aberta para os 11 países membros dos BRICS, anunciou o chefe do Estado chinês no fim da cimeira de dois dias em Nova Delhi, na Índia. Uma mulher desconhecida conquistou o Leão de Ouro do Festival de Cinema de Veneza, um filme dinamarquês realizado por uma mulher, a única a concurso na categoria principal. Os filmes mais polémicos desta edição também mereceram distinções. O enviado especial da Antena 1 a Veneza assistiu à entrega dos prémios. Tiago Alves.
6: Uma mulher desconhecida, o único dos 21 filmes candidatos ao Leão de Ouro, realizado por uma mulher nesta edição do Festival de Veneza, recebe o prémio principal atribuído pela atriz e realizadora Maggie Gyllenhaal.
7: The Golden Lion for Best Film goes to Woman Unknown.
6: Maya El-Touki, realizadora dinamarquesa de origem egípcia, agradece o prémio ao júri, concretamente a Maggie Gyllenhaal, sublinhando a importância de reconhecer mulheres que não têm oportunidades iguais na indústria do cinema.
8: Thank you to the jury for this great honor. And to you, Maggie, especially for using your voice and shining a light on the lack of equal opportunities for female filmmakers in our industry.
6: O filme é sobre este tema, uma mulher desconhecida, é um drama de época após a Segunda Guerra Mundial, em Copenhaga, sobre uma mulher que esconde o passado de colaboração com os nazis, o corpo feminino como campo de batalha. É sobre mulheres invisíveis e sem voz.
8: Women who are invisible, unseen and voiceless.
6: E além do Leão de Ouro, uma mulher desconhecida recebeu também o prémio de melhor atriz para Mathilde Arcel. O prémio de melhor ator reconhece John Malkovich em Cavalo Selvagem 9, a comédia deste festival. O júri não ignorou os dois filmes mais controversos e carregados politicamente. Prémio do júri para o documentário NASA, sobre o sistema da morte israelita. Dal, do dissidente russo Ilya Krasnovsky, foi distinguido com prémio de melhor realização.
1: O palmarés do Festival de Veneza. Benfica e Sporting procuram hoje encurtar a distância para o líder Porto na Primeira Liga de Futebol. Os Dragões venceram ontem o Casa Pia por 4-1. O Benfica recebe na Luz o Gil Vicente às 6 da tarde. Os Leões vão a Famalicão às 8:30 da noite, dois jogos com relato em direto na Antena 1. E hoje é dia decisivo para a seleção nacional no Europeu de Voleibol. Portugal defronta logo à tarde Israel e vai ser determinante para os portugueses se manterem em prova devido ao desastre nas últimas partidas. Paulo Vidal.
9: Depois de duas derrotas por 3-0 diante da campeã europeia Polónia e da vice-campeã do mundo Bulgária, a seleção portuguesa começa este domingo a deitar contas à vida no Europeu de Voleibol masculino. A partir das 2 horas da tarde, os comandados de João José medem forças com Israel na terceira jornada do Grupo B.
10: Nosso objetivo é passar à próxima fase. E o jogo de Israel é um jogo que está naquilo que é o nosso nível, ou seja, que nós podemos conseguir conquistar. Atenção que Israel é aquela equipa que tem nestes últimos anos vindo a crescer. É uma equipa intensa, consegue ser física também durante muito tempo. Penso que nós crescemos com estes dois jogos nessa intensidade ao longo de todo o jogo e queremos levar isso para o jogo de Israel para conseguirmos ir de encontro ao nosso objetivo.
9: O capitão da seleção portuguesa, Alexandre Ferreira, mostra-se confiante para os 3 derradeiros jogos da fase de grupos.
11: E agora é dar tudo nos próximos jogos que vêm, que sabemos que é aquilo que a gente está à espera. Sendo realista, era aquilo que nós estamos à espera, são estes jogos. E eu estou super confiante depois do que fizemos ontem e hoje, independentemente do resultado. Como disse, eu buscar o que é positivo, que foi o crescimento do individual e da equipa.
9: Portugal joga este domingo com Israel a partir das 2 horas da tarde, na terceira jornada do Grupo B do Campeonato da Europa de Voleibol Masculino.
1: Portugal tenta dar tudo nos últimos 3 jogos da fase de grupos.
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12: Lá de um artista...
13: ...75 anos... 26, a seguir e o carro está com certeza e ele morreu numa paragem cardiorrespiratória. Ela vários ferimentos, mas vive ainda. E então o Alfredo Soares escuta música, esqueci.

ao som de Maria Teresa com o tema Lusofonia, falar Rio, que decorreu então, que está a decorrer até, de 4 a 13 de setembro no Rio de Janeiro, no Brasil. O Rock Festival é idealizado pelo empresário brasileiro Rubens pela primeira vez em 1985. É reconhecido como um dos maiores festivais musicais do planeta. Foi originalmente organizado no Rio de Janeiro, de onde vem o nome. Tornou-se um evento de repercussão a nível mundial e teve em 2004 sua primeira edição fora do Brasil, em Lisboa. Ao longo da sua história, o Rock teve muitas edições, a maior parte no Brasil e em Portugal, mas também na Espanha e uma nos Estados Unidos. Em 2008 foi realizado pela primeira vez em dois locais diferentes, Lisboa e Madrid. A primeira edição do Rock foi realizada então entre 1 e 20 de janeiro de 1985, numa área especialmente construída para receber o evento. O local de 250 mil metros quadrados ficou conhecido como a cidade do rock e contava com o maior palco do mundo já construído até então. A grande fama do evento deveu-se ao facto que, até a sua realização, as grandes estrelas da música internacional não costumavam visitar a América do Sul, pelo que o público local tinha ali a primeira oportunidade de ver de perto os ídolos do rock. Muitas bandas de renome internacional fizeram parte logo de cara da primeira edição do festival, tais como Queen, Iron Maiden, os Scorpions e várias outras bandas internacionais. E logo no fim do Rock in Rio, a cidade do rock foi desabrochada por ordem do então governador do estado do Rio de Janeiro. Apesar Roberto Medina não desistiu e seguiu organizando esse evento monumental. Na edição de 2026, que está a decorrer agora, há grandes nomes internacionais como Foo Fighters, Calvin Harris, Black Eyed Peas ou Maroon 5, ou então Elton John. Muitos, claro, para todos os estilos e todas as gerações, o Rock, Sepultura, Pedro, Gilberto Gil, Daniela Mercura, ou Ivete Sangalo, que vai. Tendo também os Kalema, fizeram o elenco. É que em 2026 já houve um Rock in Rio em Lisboa, no mês de junho passado, com grandes Katy Perry, Cyndi Lauper, o Pedro Sampaio, Kalema, Chutos em Pontapés, e entre outros. E vamos ouvir agora os artistas brasileiros que subiu ao palco este ano. Vamos ouvir Gilberto Gil com o tema Bem de Copacabana.

0: Hello. Love it.
1: Vai embora.
0: Uhum.
1: E então chegou 11h30.
0: Já
1: chegou Elizabeth.
0: Começar

0: J'arroute Marlène com Eureira, ouvi-me prima com a dança do
1: tudo acordou agora.
0: Que tal continuar de Bandalusa?

0: complicado assumir a emissão da edição que os
1: é mesmo desagradável. Concordo.

0: 11 horas no continente e na Madeira, 10 horas nos Açores. Miguel Soares, as notícias para esta hora.
1: O presidente da Confederação do Comércio e Serviços de Portugal considera o IVA zero uma má política genérica, mas admite que aconteça por necessidade. Em entrevista à Antena 1 e Jornal de Negócios, Gustavo Paulo Duarte defende antes o reforço do poder de compra, o que também minimizaria o aumento dos preços dos combustíveis. A Ucrânia acusa a Rússia de atacar locais junto à fronteira com a Polónia.
0: 25 graus em Ponta Delgada esta hora, 27 no Funchal, 28 graus em Lisboa e Faro e 31 graus no Porto. 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
1: A Confederação do Comércio e Serviços de Portugal defende a melhoria estrutural dos rendimentos para responder aos aumentos dos preços, quer nos combustíveis, quer em outros bens essenciais. Em entrevista ao programa Conversa Capital da Antena 1 e do Jornal de Negócios, o presidente da Confederação, Gustavo Paulo Duarte, considera o IVA zero genericamente uma má política.
2: IVAs zeros são más políticas genéricas. De necessidade, percebo-as, se tiverem que ser aplicadas, mas estruturais não são. Volto a dizer, as pessoas têm que ter capacidade para pagar o real para estas coisas. E este é o grande desafio que Portugal tem pela frente, é que as pessoas têm que ter capacidade para pagar as coisas mais caras. Estruturalmente estaria contra, mas por necessidade acho que é uma medida que pode ajudar alguns setores.
1: Gustavo Paulo Duarte dá como exemplo a questão do aumento dos preços dos combustíveis para dizer que as empresas não podem deixar de refletir nos preços finais os custos. O problema, defende o presidente da Confederação do Comércio e Serviços, está na falta de capacidade dos portugueses para pagar mais.
2: As empresas vivem do mesmo, porque a pressão dos custos aumenta e as empresas têm que ter a capacidade de repercutir no custo para o consumidor. E, portanto, o consumidor é que tem que ter a capacidade de, uns dias mais, uns dias menos, ter ele próprio alguma condição de estabilidade para poder receber algum destes custos altos. Agora, a verdade é que se nós trabalharmos enquanto país estruturalmente e percebendo onde é que a nossa dependência e a não dependência deve estar, é aí que nós estruturalmente vamos reduzindo. Mas neste momento é dando capacidade às pessoas para pagarem mais aquilo que teoricamente seria mais barato se não fosse a pressão do custo como temos hoje.
1: Nesta entrevista que posso escutar na Antena 1 depois das notícias da 1 da tarde, Gustavo Paulo Duarte admite que as empresas possam não subir o salário mínimo para 970 euros no próximo ano, como estava previsto no acordo de concertação social. Os empresários acusam o Estado de falhar compromissos estabelecidos no entendimento, por isso já não se sentem obrigados a cumprir a meta em 2027. É a percepção da polícia. A PSP alerta para o aumento do número de imigrantes em situação irregular que chegam de comboio e autocarro ao país, sobretudo às zonas metropolitanas de Lisboa e do Porto, em trânsito de e para outras cidades europeias. Em declarações à Agência Lusa, o diretor nacional adjunto da PSP e também responsável pela Unidade Nacional de Estrangeiros e Fronteiras, o superintendente-chefe João Ribeiro, admite que a situação não é propriamente nova e que aparenta estar a aumentar. É essa a percepção da polícia, mas a PSP não quantifica o aumento.
3: Aquilo que nos preocupa neste momento acabam por ser os movimentos secundários, ou seja, o que se passa dentro do espaço da União Europeia, em que Portugal pode ser utilizado, como está a ser utilizado, como plataforma de acesso a outros países no espaço da União Europeia. Temos aqui alguns fatores de risco e que temos identificados, especialmente nas áreas metropolitanas de Lisboa e do Porto, naquilo que são fluxos rodoviários e ferroviários de cidadãos a chegar a território nacional, porque estão em situação irregular noutros países, portanto, e que procuram movimentar-se dentro do espaço Schengen. Não é propriamente uma situação nova.
1: A Antena 1 já contactou o Comando Nacional da Polícia de Segurança Pública para procurar obter dados concretos sobre esta subida. A PSP promete ter atenção nos próximos meses à fiscalização em locais de transportes e de presença de determinadas comunidades dessas nacionalidades, sem especificar quais. No caso dos controlos nos aeroportos, o diretor nacional adjunto da PSP faz um balanço positivo da recolha de dados biométricos que há uma semana é feita a todos os passageiros fora do espaço Schengen. Não há constrangimentos de maior, exceto no aeroporto de Faro, há ainda grande pressão.
3: Neste momento, com exceção de Faro, que é o aeroporto que está com maior pressão, em todos os aeroportos está a correr de forma bastante fluida. Grande pressão é no aeroporto de Faro, facto de um conjunto de fatores, mas estamos a tentar minimizar ao máximo esse impacto. Temos aqui sempre fatores que acabam por nos afetar, sejam questões climatéricas, sejam atrasos de tráfego aéreo, portanto, que faz com que em determinados picos se juntem, que em 25 minutos tínhamos mais de 10 voos a aterrar com um número elevado de passageiros, essencialmente britânicos, e que por isso mesmo causava pressão sobre a fronteira.
1: A situação aqui descrita pelo superintendente-chefe da PSP, João Ribeiro, em Faro, aconteceu quinta-feira. A Ucrânia acusa a Rússia de atacar zonas fronteiriças. Um drone russo atingiu durante a noite uma pequena cidade perto da fronteira com a Polónia. O Ministério Ucraniano dos Negócios Estrangeiros corrigiu, entretanto, a informação inicial. De início, o ministro ucraniano dos Negócios Estrangeiros tinha dito que o alvo tinha sido o próprio posto fronteiriço e tinha acrescentado nas redes sociais que este caso se tratava de uma prova do terror de Putin a bater diretamente às portas da União Europeia e da NATO. O ministro escreveu ainda a frase: os barbas russos estão às vossas portas, caros parceiros. A guarda de fronteira polaca confirma que o local do ataque fica a cerca de 800 metros da fronteira e que o posto foi fechado durante o ataque, mas não foi atingido. O presidente chinês e o primeiro-ministro indiano mostram-se disponíveis para mediar esforços de paz na Ucrânia, revela esta manhã o porta-voz do Kremlin. Dmitry Peskov diz que Vladimir Putin agradece a disponibilidade. Os três líderes participaram na Cimeira das Potências Emergentes, os BRICS, em Nova Delhi. O chefe de Estado chinês e o presidente russo já regressaram a casa. O encontro centrou-se no primeiro dia nos conflitos internacionais e nas questões diplomáticas. Foi mesmo publicada uma declaração conjunta em que exortam as partes em conflito no Médio Oriente a terem retenção máxima. A guerra prejudica os povos da região e não favorece os interesses comuns da comunidade internacional, sublinhava ontem o presidente chinês. O segundo dia do fórum, criado em 2009 para reunir Brasil, Rússia, Índia, China e África do Sul e depois alargado a mais alguns países, centrou-se nas questões económicas, em especial, Cláudia Martins, no crescimento mundial.
4: Um crescimento mundial assente na diversidade e na inclusão, que consiga congregar as diferenças de todos os países e as transforme em forças para que consigam promover um crescimento económico mundial inclusivo. Inspirado pelo caos e pela cor de Nova Delhi, na Índia, foi mesmo o anfitrião da Cimeira, o primeiro-ministro indiano Narendra Modi, a apelar à cooperação dos parceiros presentes na Cimeira. E eles representam metade da população mundial, 40% do PIB global e mais de um quarto do comércio internacional. Modi usou palavras como cooperação para que a humanidade avance e, num sinal disso mesmo, após uma reunião bilateral entre Índia e China, surgiu um comunicado divulgado por Nova Delhi assumindo a necessidade de resolver as preocupações quanto ao desequilíbrio estrutural do comércio entre os dois países. O déficit comercial da Índia em relação à China atingiu um nível recorde de 112 mil milhões de dólares no ano fiscal de 2025-2026. Na declaração conjunta, os líderes dos BRICS reafirmaram o apoio ao sistema comercial multilateral não discriminatório, aberto, equitativo, transparente, justo, inclusivo, previsível e baseado em regras centradas na Organização Mundial do Comércio. Dentro de menos de duas semanas, o presidente chinês vai visitar Washington e Xi Jinping apelou à rejeição de todas as formas de protecionismo e ao apoio do sistema comercial multilateral, numa clara alusão à guerra de direitos aduaneiros travada em todas as frentes pelo presidente Donald Trump desde que regressou à Casa Branca.
1: A China propôs, entretanto, a criação de uma zona de inteligência artificial aberta para os 11 países membros dos BRICS, anunciou o chefe de Estado chinês no fim da cimeira de dois dias em Nova Delhi, na Índia. De Gaza, e a fechar este noticiário, vem a notícia de mais duas mortes. Um ataque israelita matou pelo menos dois palestinianos e feriu outros 13. O exército israelita diz que o ataque visava dois militantes do Hamas.
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0: pourrais. Problème. Vido. Fim de semana. De maneira que vocês. Já. Vos desejar a continuação de uma boa semana e uma excelente semana. E então até. 98.1. Bom chato. Bye bye e boa semana.
1: Vamos continuar, Inês. Referência, não? Pois é. Sim, sozinho. E para passar desses problemas técnicos, semana sozinho.